Deus abençoe. Aleluia, aleluia. A Ele toda honra, toda glória, todo louvor e toda adoração.

0: coisa boa. Sonho realizado, hein? É gravar essa linda canção, Suelen?
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0: meu Deus do céu.
2: Glória a Deus.

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Que a paz do Senhor esteja sempre com você. Começamos agora a nossa jornada de adoração no programa É Para Adorar. Preparamos um espaço aqui especial para você, onde você vai ter harmonia, vai ter belas canções. E o mais importante, você vai se conectar com a divindade através da boa música gospel. Tá começando o nosso É Para Adorar.

0: cheio de significado. Assim é cada momento aqui no nosso É Para Adorar. Já já a gente volta, hein?
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0: Estamos de volta aqui para mais momento de adoração e comunhão através da música. Sinta a energia positiva enquanto mergulhamos aí na próxima seleção musical. Se liga só.

0: Esse foi um momento de reflexão e devoção musical. Já já a gente volta, hein?
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Estamos de volta aqui para mais momento de adoração e comunhão através da música. Inspirador, revigorante, cheio de significado. Assim é cada momento aqui no nosso EP.

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0: A gente se despede de você agora nesse momento sagrado de adoração e devoção, hein? Mas que a paz encontre aí você onde você estiver, ao longo do seu dia, fortalecendo aí, inspirando você. Obrigado pela sua audiência, obrigado por acompanhar o nosso É Para Adorar e até o nosso próximo programa, hein?
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1: Louvado seja o teu nome, Senhor. Deus está te dando uma chance nessa noite.

trás. Daqui pra frente agora. Olho pra você.

que você ainda tem mão. Coloca no ombro do irmão do lado, por favor. Alguém esses dias fez isso comigo. Avisa pra ele. Respira. Eu vou atar essa ferida. 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

0: Viva la nostra presa!
1: Coronda!
2: Aleluia! Sabe, a nossa inspiração, a nossa inspiração vem de Jesus, com Juninho, Salgadinho e a banda Doce Sabor, numa participação. Tudo aqui é muito, muito, muito, muito especial.
3: Meia-noite e 35.

0: Vem se em Jesus quando acordar. Peça a ele pra te proteger. Pense em Jesus o tempo todo e você vai vencer.
1: Vamos lá!
0: Agora olha pro lado e carinhosamente canta assim pro teu irmão. Com o Senhor Jesus.

Graça e paz. Vamos. Se prepare. Ainda esse ano você vai viver.

quantos querem água essa noite? Quantos estão dispostos a dizer: Senhor, o problema não é o pastor, o problema não é a equipe de louvor, o problema sou eu, Jesus. Sabe, às vezes a gente fala: ah, é o som que é ruim, é o pastor que é muito ruim. O problema é Jesus, o problema sou eu, o problema sou eu, Jesus. Quando nós confessamos: Senhor, sou eu, sou carnal, sou religioso, sou egoísta, sou orgulhoso. Quando você confessa, sabe o que acontece? O Senhor vem com graça, Ele derrama chuva sobre você. Como essa noite Ele está começando a fazer. Alguns de vocês estão começando a ser molhados pela misericórdia de Deus. Agora, Senhor, eu estou liberando a Tua chuva neste lugar. Em o nome de Jesus Cristo. Em o nome

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1: Quantos querem se derreter? Se derreter na presença do seu Deus! Sabe?

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1: 4:23.
2: Só o que pode me dar esperança. 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

Planalto FM 4:44. Planalto FM 4:44.

Nessa vida, eu aprendi que a teoria sem prática é apenas falatório. Assim como o cristianismo sem amor é apenas religiosidade. E o verdadeiro amor, eu aprendi, foi com Jesus.

meu Deus, como aquela mulher do fluxo de sangue que ousou tocar em tuas vestes, como Zaqueu que ousou subir numa árvore para te ver. Ah, Senhor, nessa hora.

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3: Bom dia, povo de Deus, a paz do Senhor Jesus. Quarta-feira abençoada, dia 23 de setembro de 2026. Sou Denise Fernandes, chegando aqui na queridinha da cidade com mais uma edição do nosso Manhã de Fé. Muito obrigada pela sua companhia, pelo carinho, em casa, no trabalho, acompanhando a gente. Que Deus abençoe seu dia, que Deus abençoe sua quarta-feira, seus projetos. Deus no comando sempre. A alegria do Senhor é nossa força, nessa alegria que estamos. Nosso Deus é fiel, é maravilhoso. Nossos contatos liberados para você participar, fica à vontade. Convido você para fazer um minutinho de oração. Pai amado, Pai querido, no nome do teu filho amado Jesus, aqui estamos, Pai, e queremos te agradecer pela noite abençoada que passou, por esse dia lindo, maravilhoso, por essa rica oportunidade, Senhor, de estar aqui, Pai, anunciando a sua palavra. Abençoe essa programação, as famílias, os aniversariantes, Pai, a direção da rádio, fica conosco, Senhor. É o nosso pedido e te agradecemos por tudo. Amém. E graças a Deus. Vamos adorar, chegando a nossa primeira sequência. Ótima manhã.

Deus no comando sempre. Esse é o nosso Manhã de Fé, manhã abençoada, linda demais. Bom demais saber que você está acompanhando a nossa programação em casa ou no trabalho. Compartilhe o nosso site, o nosso app, através de você, vidas sendo abençoadas. Você semeando a palavra do Senhor, compartilhando o nosso aplicativo. Daqui a pouquinho a nossa Delícias da Manhã, quadro aniversariante do dia, dica, muita coisa boa ainda aqui na nossa programação. Está apenas começando, né? Está na hora de adorar o Senhor. Adoração aqui continua, adoração não para. Bora adorar o Senhor? Aumente o som, chegando mais uma sequência abençoada. Ótima manhã.

0: Fechando muito bem a nossa sequência de louvores aqui no nosso Manhã de Fé, tá na hora do intervalo rapidinho. Eu volto já já com muito mais de Deus pra você.
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0: Estou de volta com o nosso Manhã de Fé, manhã de quarta-feira. Seguindo por aqui com a nossa programação. Para quem está chegando agora, conectou conosco pelo Alexa ou pelo nosso aplicativo. Obrigada pelo carinho, pela companhia. Para você participar aqui do nosso Manhã de Fé, nossas redes sociais liberadas. Meu Instagram, Denise Fernandes, locutora, à sua disposição. Fique à vontade, está na hora da nossa homenagem. Eu quero abraçar você que está pagando as velhinhas nesta data tão especial. É seu dia aniversariante. Parabéns. Receba o meu abraço carinhoso de toda a nossa equipe, abraçando você com muito carinho. Feliz aniversário. E para os nossos aniversariantes, eu dedico com muito carinho essa próxima sequência.

Manhã de Fé segue por aqui em grande estilo nessa quarta-feira com a nossa programação. Obrigada pelo carinho da audiência. Para você participar comigo aqui pelas nossas redes sociais liberadas, meu Instagram, Denise Fernandes Locutora, para você seguir a página e participar do nosso Manhã de Fé. Fica à vontade. Chegando mais uma lindíssima sequência. Ótima manhã.

0: Muito bem, meus amores, esse é o nosso Manhã de Fé, fechando mais uma lindíssima sequência. Tá na hora do intervalo, rapidinho eu volto já já com muito mais.
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7: Estou de volta com a nossa Manhã de Fé nessa quarta-feira. Quarta-feira maravilhosa. Bom demais saber que você está acompanhando a nossa programação. Em casa, no trabalho, no seu carro. Obrigada pela carona. Obrigada pelo carinho. Conta pra mim aqui nas redes sociais de onde que você está ouvindo a nossa programação. Qual é a cidade, qual é o estado. Você ligadinho, ligadinha aqui comigo. Nossas redes sociais liberadas. Amor, está na hora da nossa Delícias da Manhã. O nosso quadro Delícias da Manhã chegando com mais uma receitinha deliciosa para você que acompanha a nossa programação.
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7: Delícias da Manhã. Delícias da Manhã, mais uma receitinha deliciosa que eu quero compartilhar com você. Para hoje, uma torta deliciosa salgada de frango. Você gosta de torta de frango? Bom demais, né? Pro lanchinho da tarde, pro almoço, pro jantar. Bom demais. E eu quero compartilhar com você essa delícia, essa torta salgada de frango. Deliciosa, fácil demais de preparar, bem rapidinho. Você prepara essa delícia pro seu jantar ou para o seu almoço. Bom, o que, que a gente precisa para preparar essa torta? Precisamos de 2 xícaras de trigo. Anota aí, 2 xícaras de trigo. 2 ovos inteiros. Precisamos de 3 colheres de manteiga. 3 colheres de manteiga. 1 pitada de sal. 150 gramas de queijo mussarela ralado. E 1 colher de fermento de bolo. Bem cheia, tá bom? Esses são os ingredientes para massa. E também uma xícara de leite morno. 1 xícara de leite morno, tá bom? Uma tá bom demais. São esses os ingredientes para fechar. Agora por o recheio. O recheio, minha amiga, você vai preparar do seu gosto, tá bom? O recheio a gosto, você vai preparar o frango ali desfiadinho, vai temperar ele a gosto, do seu jeito. Se você gosta com molhinho, pode adicionar um molho também. Tem pessoas que, né, que preferem o frango, o recheio do frango mais sequinho. Eu já prefiro com molhinho. E para complementar, eu faço um molhinho branco também para engrossar, fica bem gostoso. Pode fazer um molhinho branco para engrossar, pode adicionar ali a massa de tomate ou colorau para dar, né, aquela corzinha e fazer aquele molho branco delicioso com caldo quinó, fica top demais. Seja com um molhinho ou sem molho, é bom demais de qualquer jeito, é maravilhoso. Você vai fazer o seguinte, você vai no seu liquidificador, você vai bater todos os ingredientes da massa, todos. Junta tudo ali, o trigo, o leite, os ovos, a manteiga. Vai bater tudo, menos o fermento de bolo. Bata tudo por cerca de uns 10 minutinhos. Vai ficar uma massa bem cremosa. Finaliza ali com o fermento de bolo. Vai untar o pirex com manteiga e trigo. Aí você vem com uma camada dessa massa, o recheio e para finalizar outra camada da massa. Aí você pode colocar, né, polvilhar assim com queijo ralado, para dar aquele gosto especial, um toque especial. E vamos levar pro forno, amiga. Vamos levar pro forno, cerca de uns 35, 40 minutinhos. Tá pronto essa delícia de frango para você, tá? Bom demais, é top. Faça, depois comenta aqui comigo nas redes sociais. Quero a sua opinião. Vamos louvar ao Senhor? Chegando mais louvores. Ótima manhã. Música.

Mulher de Fé seguindo por aqui. Ótimo dia. Obrigada pelo carinho, pela sintonia. Para você participar aqui comigo, nossos contatos liberados. Fica à vontade. Manhã de Fé de segunda a sábado aqui na número 1 do Povo de Deus. Chegando mais canção linda que fala do amor de Deus.

0: Muito bem, meus amores, esse é o nosso Manhã de Fé, fechando mais uma lindíssima sequência. Tá na hora do intervalo, rapidinho, volto já já com muito mais.
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0: Estou de volta com o nosso Manhã de Fé, manhã de quarta-feira. Quarta-feira, meio da semana. E segue aqui o nosso Manhã de Fé com muita alegria para você participar aqui comigo através das nossas redes sociais liberadas, tá bom? Nosso WhatsApp, Facebook, Instagram. Meu Instagram, Denise Fernandes Locutora, à sua disposição. Amor, está na hora da nossa super dica, uma dica bem legal que eu quero compartilhar com você que acompanha a nossa programação. Top demais. Amiga, para você engrossar seu caldo de feijão, feijão é bom demais, hein? Saudável, tem vitaminas, tem ferro. Feijão é uma delícia, mas para você engrossar o seu caldo, eu tenho uma dica bem legal para você. Depois que o seu feijão estiver cozido, o feijão cozidinho ali, você tira umas 2 ou 3 conchas de caldo de feijão com um pouquinho de dos grãos também. Você vai bater no seu liquidificador por cerca de uns 2-3 minutinhos, vai ficar um creme bem cremoso. Aí você vai levar para a panela esse creme que você bateu. Leva para a panela, mistura com o feijão, né, dá aquela mexidinha assim, deixa ferver por 5 minutinhos. Vai ficar um caldo de feijão bem grosso, delicioso. Para engrossar seu caldo de feijão, essa dica bacana aqui do nosso Manhã de Fé, que segue com muita alegria, chegando mais uma lindíssima sequência. Ótima manhã!

Seguindo por aqui com o nosso Manhã de Fé, manhã de quarta-feira, meio da semana, a nossa programação em grande estilo, com muito carinho, com muita alegria, o Senhor no comando sempre. Para quem tá chegando agora, bem-vindo, bem-vinda, sou Denise Fernandes, essa é a nossa programação de segunda a sábado, o Manhã de Fé, aqui na número 1 do Povo de Deus. E para você, ofereça essa próxima sequência com muito carinho.

0: Esse é o nosso Manhã de Fé, fechando mais uma lindíssima sequência. E com ela, fico por aqui, finalizando a nossa programação com muito carinho. Te espero amanhã aqui na número 1 do Povo de Deus, com a nossa programação em grande estilo. Beijos, tchau, tchau.
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A Ele seja honra, glória, louvor e toda adoração. Jesus está no teu barco, não temas.

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8: Para você que gosta de ter sempre em mãos uma receita prática, saborosa, anote nossa receita de hoje, que é arroz com lentilha e bacon. Os ingredientes são 2 xícaras chá de lentilha, 1 tablete de caldo de legumes, 3 xícaras chá de água, 2 folhas de louro, 200 gramas de bacon, 1 colher sopa de óleo, 1/2 xícara chá de cachaça, 3 xícaras chá de arroz branco cozido, sal, pimenta do reino branca e cheiro verde picado a gosto. Para o preparo, leve ao fogo a lentilha com o caldo, a água e o louro. Cozinhe até ficar macia, mas sem desmanchar. Escorra. Depois, numa panela, coloque o bacon picado, o óleo e frite até dourar. Junte a cachaça e ferva por 3 minutos em fogo baixo. Adicione o arroz em seguida. Tempere com sal, a pimenta e o cheiro verde. Junte a lentilha, mexa com cuidado e transfira para uma travessa funda. Polvilhe com mais cheiro verde e sirva em seguida. A cachaça nesta receita é um ingrediente opcional. Bom apetite para você. Aproveite este arroz com lentilha e bacon, que fica uma delícia. Até a nossa próxima receita. Um beijo.
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0: céu viver.
1: Aleluia!
0: Eu preciso confessar algo para vocês hoje. Eu não sou triste por não ver o céu, mas eu sou feliz. Perguntem por quê? Porque o céu me vê. E é por isso que eu canto, Paulinho. O céu me vê, mesmo quando eu choro, o céu me vê. Vai, meu amigo.

Muito obrigado, Jesus. Tu és bem-vindo, Senhor, em nossa vida, Pai.

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5: Saiba quais superalimentos não podem ficar de fora do seu verão. Manteigas de nutes. As gorduras mono e poliinsaturadas presentes nas nutes têm propriedades anti-inflamatórias, além de fornecerem saciedade, tornando-se uma boa opção para aqueles que praticam atividades físicas ou querem perder gordura, quando consumidas com moderação. As oleaginosas, em geral, também são fontes de vitaminas e minerais antioxidantes, que favorecem a recuperação muscular, diminuindo a quantidade de radicais livres produzidas durante o exercício, além de prevenirem o envelhecimento precoce. Se você for consumir as nutes sob a forma de manteiga, alerta a nutricionista Alessandra Almeida, de preferência a versão caseira, para garantir que a preparação conte apenas com as nutes. É preciso ter atenção na hora da compra, pois além das nutes, esses produtos possuem açúcar e gordura trans, explica. Agora, quando bater aquela vontade de comer um lanchinho à tarde, acrescente a manteiga de nutes na tapioca e no pão sem glúten.
4: 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A qualquer momento, a gente volta com mais dicas para você.
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0: Jesus, pelo teu amor.
1: Oh, glória a Deus.
2: Aleluia.

Ei, feche seus olhos agora. Levanta a sua mão e começa a falar os nomes da sua família, diga. Levanta a voz, fala Pedro, Tiago, João, Maria, Marta, Thalita, Francisco, Valdir, Aline, Giovanni, Davi, Samuel, Carolina. Vai falando, vai falando. Vai dando nome aos teus, vai dando nome aos teus. Vai dando nome aos teus, vai dizendo. Diga, diga o nome dele. Diga o nome dela. Eu não sei qual é o nome. Fala, Senhor, o João não é meu, o João é teu. Ele está guardado, ele está abençoado por ti. 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
8: Mais uma edição chegando aqui do nosso quadro A Hora do Consumidor. Eu sou Kleber Salles. Hoje, terça-feira, 22 de setembro, né? E vamos responder a pergunta da Célia de Franca, no estado de São Paulo. Ela contratou uma empresa para fazer uma reforma e ela começou o serviço sem apresentar para ela um orçamento detalhado. Depois veio uma conta muito maior e ela pergunta: o que faço? Olha, Célia, o fornecedor de serviços deve apresentar um orçamento prévio, discriminando mão de obra, materiais, equipamentos, condições de pagamento e datas de início e término, viu? É o que estabelece o artigo 40 do CDC. Depois de aprovado, o orçamento obriga as partes e só pode ser alterado por negociação. Por isso, não aceite serviços adicionais sem saber o custo e autorizar, viu? Fica aí a nossa dica para você aqui no Hora do Consumidor. Obrigado aí pela sua participação, minha amiga Célia, né? Obrigado, viu, Célia? Eu sou Kleber Salles e esse foi o nosso Hora do Consumidor, de volta a qualquer momento.
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6: Reservar apenas 5 minutos da sua noite para escrever seus pensamentos no papel pode transformar a qualidade do seu descanso. Um estudo publicado pela Associação Americana de Psicologia demonstrou que o ato de anotar pendências e preocupações antes de deitar reduz significativamente os níveis do hormônio do estresse. Essa prática, conhecida como escrita expressiva, funciona como uma limpeza mental. Ao transferir as tarefas do cérebro para o papel, você sinaliza ao organismo que não precisa manter o estado de alerta. Os pesquisadores observaram que as pessoas que adotaram esse hábito adormeceram até 30% mais rápido do que aquelas que apenas revisaram as tarefas mentalmente. Mantenha um bloco de notas ao lado da cama, esvazie a mente e garanta uma noite de sono muito mais profunda. 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

Oi, como vai você? O programa Estação Louvor está no ar. Você sabe que ele é feito com o objetivo de tornar a sua vida muito mais feliz, mais serena. É, essa programação, ela é meticulosamente criada para oferecer a você mensagens positivas, mensagens de amor, de fé, de esperança. E é por isso que eu estou aqui no Estação Louvor para te acompanhar a partir de agora. Combinado?

Jesus, glória! Aleluia!

0: A gente vai dar uma paradinha rápida em nossa programação, mas não saia daí. Daqui a pouquinho voltamos com muito mais pra você.
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9: Saiba quais superalimentos não podem ficar de fora do seu verão. Manteigas de nutis. As gorduras mono e poli insaturadas presentes nas nutis têm propriedades anti-inflamatórias, além de fornecerem saciedade, tornando-se uma boa opção para aqueles que praticam atividades físicas ou querem perder gordura, quando consumidas com moderação. As oleaginosas, em geral, também são fontes de vitaminas e minerais antioxidantes, que favorecem a recuperação muscular, diminuindo a quantidade de radicais livres produzidas durante o exercício, além de prevenirem o envelhecimento precoce. Se você for consumir as nutis sob a forma de manteiga, alerta a nutricionista Alessandra Almeida, de preferência a versão caseira, para garantir que a preparação conte apenas com as nutis. É preciso ter atenção na hora da compra, pois além das nutis, esses produtos possuem açúcar e gordura trans, explica. Agora, quando bater aquela vontade de comer um lanchinho à tarde, acrescente a manteiga de nutis na tapioca e no pão sem glúten.
8: 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A qualquer momento, a gente volta com mais dicas para você.
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0: Legal, tivemos as mensagens dos nossos parceiros de programação e já estamos de volta com muito mais música.
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2: Tá na hora do intervalo, mas é sempre muito rápido. É o tempo de você tomar uma aguinha, um cafezinho e a gente já volta com muito mais música e na melhor programação, é claro, né? Não saia daí, eu já volto.
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8: 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Dicas para o bem-estar do seu amiguinho.
9: Reforço positivo. Use o reforço positivo como petiscos, elogios e carinho para incentivar comportamentos desejáveis. Isso ajudará a reforçar os laços entre você e seu pet e tornar o processo de adaptação mais positivo.
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9: Ajudará a reforçar os laços entre você e seu pet e tornar o processo de adaptação mais positivo.

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2: Ah, você sabe que eu não minto pra você, né? Eu falei que seria um intervalo rapidinho pra você não perder tempo. Combinado? Já voltamos com a melhor programação.

como relâmpago, sai do Oriente e se mostra até o Ocidente. Assim há de ser a vinda do noivo para encontrar sua noiva. E a noiva somos nós, lavados pelo sangue do Cordeiro.

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passou muito rápido, já está terminando o nosso programa de hoje. Eu quero agradecer a você pela audiência, você que ficou comigo o tempo todo aqui na sua rádio, né? Ouvindo as músicas, participando, e você que indica a nossa programação para os seus amigos. A nossa audiência está subindo cada vez melhor, graças a você e ao seu carinho. Até

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4: Quando numa receita pedir casca de limão ou laranja ralada, rale somente a parte verde ou amarela, pois a parte branca dará sabor amargo à receita.
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0: Deus te abençoe.
1: Obrigado.
0: Vai ser grande na terra esse menino. Aleluia. Glória a Deus.

seja maior do que a primeira em nome de Jesus. E eu creio que nessa noite você vai sair impactado pelo poder do Espírito Santo. Não desista.

Ei, feche seus olhos agora. Levanta sua mão e começa a falar os nomes da sua família, diga. Levanta a voz, fala Pedro, Tiago, João, Maria, Marta, Talita, Francisco, Valdir, Aline, Giovanni, Davi, Samuel, Carolina. Vai falando, vai falando. Vai dando nome aos teus, vai dando nome aos teus. Vai dando nome aos teus, vai dizendo. Diga o nome dele. Diga o nome dela. Eu não sei qual é o nome. Fala, Senhor, o João não é meu, o João é teu. Ele está guardado, ele está abençoado por ti. Diga o nome da sua empresa, diga: a minha empresa não é minha, ela é tua, Senhor. Eu não preciso me preocupar com crise, não.

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7: É o nosso Gospel Show que tá no ar, com muita música de qualidade para você. Então aumenta o volume e vem comigo. Seja

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sei que pensamentos que tenho sobre vós, diz o Senhor. Pensamentos de paz e não de mal, para vos dar o fim que desejais. Então me invocareis, passareis a orar a mim e eu vos ouvirei. Buscar-me-eis e me encontrareis quando me buscardes de todo o vosso coração. Serei achado de vós, diz o Senhor.

0: gostando, né? O melhor da música gospel aqui no nosso Gospel Show, que volta já.
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7: Dicas de economia. A renda extra é uma opção para dar um upgrade no orçamento, quitar dívidas mais rapidamente e colocar as contas em ordem. Assim, é possível economizar dinheiro no fim do mês. Dicas de economia.
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0: Opa, tô de volta e por aqui continua o nosso Gospel Show. É o show da música.

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0: Já tem muito mais Gospel Show, não sai daí. 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
5: Dicas de saúde.
6: Cuidado com alimentos gordurosos. Você pode ficar viciado. Um novo estudo, em ratos, sugere que o acesso irrestrito a alimentos ricos em gordura, como bacon e cheesecake, pode desencadear o mesmo tipo de comportamento compulsivo como drogas como a cocaína.
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0: Opa, tô de volta e por aqui continua o nosso Gospel Show. 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
1: Opa, tô indo nessa, hein? Gospel Show tá ficando por aqui, mas eu volto amanhã com mais uma edição do Gospel Show pra você, tá bom? Se o nosso grande Deus assim nos permitir, é claro, né? Fiquem todos com Deus, beijão no fundo do coração e até amanhã. Tchau, tchau.
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7: E a quarta-feira chegou com tudo. Seja muito bem-vindo. Prazer, sou Johnny Silva. Que a graça de Jesus esteja sobre a sua vida. Estamos começando por aqui mais uma Tarde de Fé. A partir de agora, muito louvor e muita adoração. Hoje, 23 de setembro de 2026. Que você está aprontando aí, tá no seu trabalho, tá em casa, tá louvando a Deus em casa, tá no trabalho louvando a Deus, tá no trânsito dando glória a Deus. Muito obrigado pelo seu carinho e pela sua audiência. Tá começando mais um campeão de audiência. Eu tenho certeza que Deus vai falar aí a sua vida.

uma super sequência de louvores e adoração passando por aqui na nossa tarde de fé, South Bend. Ah, que maravilha, sempre muito bom ter você aqui, tá? Se você tá ouvindo a gente pela primeira vez, seja muito bem-vindo, uma ótima tarde pra você. Tá chegando por aqui Heloísa Rosa com Fernandinho e Yeshua.

0: Você ouvindo o Ministério com Cristo, agitação total de muitas bênçãos aqui na nossa tarde de fé. Começamos o bloco aqui com Heloísa Rosa e o Fernandinho. Vou para um breve intervalo, mas já já tem muito mais pra você. Não saia daí!
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7: Olá, chegando mais um Gospel News com a minha apresentação, locutora Patrícia. E um movimento evangelístico realizado no estado do Alabama resultou no batismo de 882 pessoas. A ação, liderada pela evangelista Kayla Gabbard, reuniu centenas de moradores à beira de um lago, onde ouviram a pregação do evangelho e decidiram entregar suas vidas a Jesus Cristo. O evento, intitulado Me Encontre nas Águas, ocorreu ao longo de 2 dias consecutivos, sábado e domingo, e contou com momentos de ministração, oração e batismo. A equipe missionária do Ministério Organizador conduziu as atividades com base no anúncio da salvação por meio do arrependimento e da fé no Senhor Jesus.
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0: Opa, já de volta por aqui. Prazeraço, Johnny Silva. Vamos juntinhos nesta quarta-feira. Espero aí que a sua tarde de quarta-feira esteja sendo uma benção. Já de volta por aqui. Prazeraço, Johnny Silva. Vamos juntinhos nesta quarta-feira. Espero aí que a sua tarde de quarta-feira

melhor do louvor nacional e internacional passa aqui na nossa tarde de fé. Você ouvindo aí o Coral Kemuel, aqui nessa tarde abençoadíssima por Deus. O que você está aprontando aí, hein? Já segue a gente aí nas redes sociais, no Insta, no Face. Fique bem à vontade. Está chegando por aqui Atitude com DJ Melo, Maranata.

0: ouvindo o André Valadão, pela fé. Essa é a nossa tarde de fé. Seja muito bem-vindo, tá bom? Comercialzinho chegando, mas já já eu volto.
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6: E segundo o pastor Joel Angel, o que falta à Igreja de Cristo nos dias de hoje não são atividades ou estrutura, mas sim alinhamento. Para ele, o verdadeiro crescimento acontece quando cada membro do corpo de Cristo assume seu lugar e função debaixo do propósito de Deus. A base do ensino está em Efésios 4, onde o apóstolo Paulo descreve 5 ministérios. Para Angel, muitos cristãos vivem estagnados por não se comprometerem com esse crescimento.
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Você ouvindo Casa do Oleiro Adoração com Lucas Agostinho, fazer morada. Que sequência é essa, né? Que maravilha. Enquanto isso, segue a gente aí, tá certo? Por aqui tá chegando Central com o André Aquino. Aumenta o volume aí, é a nossa tarde de fé.

0: você ouvindo Valesca Maíssa, eu sou o teu pai. Você ouvindo aqui na nossa tarde de fé. Comercialzinho chegando, é hora de beber aquele cafezinho, tá? Já tomou o cafezinho da tarde? Ainda não? Então tá na hora, tá bom? Vai lá, a gente bebe o cafezinho junto. Já já eu tô de volta.
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você ouvindo Fernanda Lara, Eu Tenho Que Orar, sequência abençoadíssima por Deus aqui na Tarde de Fé. Manda um recadinho aí pra nossa rádio, tá bom? Através das nossas redes sociais. Tá chegando por aqui o DJ PV com a participação do Fernandinho e a Gabriela Rocha.

0: ouvindo Josiane Cassiane, Santidade, para finalizarmos com chave de ouro mais uma tarde de fé nesta quarta-feira. Quero agradecer, tá bom, pela sua audiência, você que ficou juntinho com a gente pelo aplicativo, pela Alexa, pelo site, pelas plataformas digitais, pelo Deezer e também pelo Rádios Net. Quero agradecer, tá bom, onde quer que você esteja, aqui na nossa cidade, aqui no Brasil, fora do Brasil, sempre dando esse moralzão para nossa rádio. A tarde de fé volta amanhã, na quinta-feira, com muito mais. Que Deus continue te abençoando. Tchau, tchau!
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5: E mesmo crescendo em um lar amoroso, Jemmy não via sentido em sua vida e não entendia qual era o seu propósito. Ele é cadeirante e nasceu com atrofia muscular espinhal tipo 2, uma doença crônica que causa fraqueza muscular. Porém, ao ser tocado pela palavra e ao caminhar com Cristo, sua dor emocional foi curada sobrenaturalmente e Jemmy encontrou seu real propósito e identidade no Senhor. Hoje, com 18 anos, Jemmy tem compartilhado sobre o amor de Deus em suas redes sociais para alcançar outras pessoas.
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0: avivamento! Muito bem, minha gente, está chegando por aqui, através das ondas sonoras do seu rádio, mais uma edição do programa Diante do Altar com seu irmão em Cristo, esse que vos fala, pastor Giovanni Nunes. É um prazer poder estar por aqui, é um prazer poder abençoar a sua vida com essa programação que tem tudo de Deus para você. É muito louvor, palavra de Deus e, é claro, a sua companhia. Isso mesmo, você está ouvindo a programação Diante do Altar e você sabe que de segunda a sexta-feira, aqui na programação Topzera do seu rádio, você é abençoado. Hoje, quarta-feira, esse é o dia do Senhor, é o dia que o Senhor nos fez, é o dia que Deus coloca na agenda como o dia da minha, da sua vitória. Toma posse disso hoje aí. Eu quero declarar, quero profetizar, hoje é o dia da sua vitória. E pra ficar bom, aumenta o volume, porque vem muita coisa boa pra você. Louvor de Deus agora, pra abrir a nossa programação, pra abrir a nossa super sequência aqui na programação Diante do Altar. Vem comigo, vem pra melhor, porque a bênção de Deus só tá começando.
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0: Voltamos já já para trazer mais de Deus para sua vida, mais música bonita. O melhor está rolando aqui para você na sua programação. Você sabe, né? Diante do altar, com seu irmão em Cristo, pastor Gilvani Nunes. Volto já já para abençoar você, para trazer mais coisa boa, para fazer a bênção do Pai cair sobre sua casa. É 12 minutinhos, sai daí não que eu volto já já para abençoar sua vida.
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A programação diante do altar. Isso mesmo, depois desse intervalo abençoado aí, você volta ouvindo a programação mais top do seu rádio, trazendo alegria pra você na rádio mais top que você ouve todos os dias. Olha, agora a gente vai de mais canção pra você, mas a gente quer agradecer muito você pelo carinho da sua audiência, por você estar junto com a gente aí acompanhando. Espero que esteja gostando da programação diante do altar e que você possa divulgar pra mais gente pra ouvir a nossa rádio e ouvir a nossa programação que rola por aqui de segunda a sexta-feira. Isso mesmo, nesse horário você ouve a gente. E agora chega de blá blá blá. Eu tenho mais louvores bonitos pra você, pro seu coração. Abra o coração e deixa Deus te abençoar. Como eu digo sempre, aumenta o volume, porque o melhor de Deus está aqui.

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0: 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Que é isso? Que canção maravilhosa foi essa que você acabou de ouvir aqui na Melhor, hein? Canção bonita, você ouve aqui na Melhor, com a programação Diante do Altar, com seu irmão em Cristo, o pastor Giovanni Nunes. Você gostou dessa? Então fica por aí, que eu volto já já com mais de Deus pra você, com mais canção maravilhosa. Um rápido break, olhar a garganta, volto já já pra trazer muito mais alegria, felicidade, bênção de Deus aí, pra onde você estiver ouvindo, na sua casa, no seu trabalho, onde estiver na caminhada ouvindo a gente, fica por aí que eu volto já já, trazendo mais de Deus. Sai daí não, hein? Volto já já.
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0: 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Muito bem, estamos de volta depois desse intervalo. Voltamos com Diante do Altar para você, trazendo mais alegria em forma de programa. Trazendo mais alegria em forma de programa para abençoar a sua vida. É uma chuva de bênção no seu rádio, essa programação, viu? Quero dizer para você que você está sendo abençoado e é um prazer para a gente poder estar sendo um canal de bênção na sua vida. Tenho certeza que o programa tem sido bênção para você. De segunda a sexta-feira, estamos aqui nesse horário para abençoar a sua vida. E chega de falar, chega de delonga, porque eu sei que você quer ouvir canção bonita, você quer ouvir louvor, ou quer ouvir louvor abençoado. Então vai rolar agora mais canção bonita. Aumenta o volume por aí, porque vem louvor bonito pra você aqui.
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0: No Salmo de número 3, no verso 6, a palavra de Deus diz assim: não me assustam os milhares que me cercam. Meus amados, quando eu estava buscando um versículo para o Gotas de hoje, esse me veio ao coração. E eu falei, ele é tão simples, tão pequeno e já expressivo, né? Não me assustam os milhares que me cercam. Mas aí vem um poder de Deus tão perfeito para minha vida. E eu quero compartilhar essa revelação para você hoje. O salmista, quando expressa não me assusta os milhares que me cercam, ele não está focado nos milhares que cercam, mas na verdade, ele está focado no Senhor. Pastor, como você tem certeza? Ele está citando os milhares. Sim, ele pode estar citando que existem milhares que lhe cercam, mas o que me chama a atenção não é os milhares que cercam ele. O que me chama a atenção é que ele não se assusta diante desses milhares. Como eu não me assusto diante de milhares e milhares de dificuldades e problemas, de multidões, de situações terríveis? Como eu não me assusto quando eu tenho confiança no Deus que eu sirvo? Quando eu confio na minha vida somente em Deus e eu sei que tudo coopera para o bem daqueles que amam o Senhor. Então tudo coopera para o bem do Senhor, ainda que o inimigo me cerque, ainda que o inimigo me rodeie, ainda que multidões e multidões de situações venham para me destroçar, me destruir, eu mantenho a minha fé focada, firme em Deus. Isso é desafio, isso é difícil. Mais difícil é para muita gente dizer, eu amo a Deus, eu respeito a Deus, eu sou de Deus. E quando chega na hora, de verdade, de mostrar que ama a Deus, porque é nessa hora que você mostra o quanto ama a Deus. Talvez você está me ouvindo agora cercada de multidões de problemas, de tristezas, de angústias, de preocupações, cercado de tantas coisas que você acha que já era para você. É, você pode estar achando que já era, mas Deus tem uma palavra para você hoje. Deus tem uma palavra para mim hoje. E quando eu meditava nesse texto, olha só que coisa top. Hoje, nesse milênio, Israel é uma das regiões, um dos países que mais tem inimigo. São milhões e milhões de inimigos tentando todo o tempo atacar em Israel. Mas você acredita que nenhum deles consegue atingir Israel? Há pouco tempo tivemos uma pequena guerra que houve, e você via os mísseis sendo lançados sobre Israel, e o domo, né? O Iron Dome, o domo de aço, protegendo Israel. É como se fosse a mão sobre Israel. Os inimigos até rodeiam Israel, mas não toca Israel. Sabe por quê? Porque Israel é a cidade de Deus. E quando você se torna a cidade de Deus, pode cair um pedrisco aqui, outro ali, mas as pancadas maiores, o Senhor não deixa chegar em ti, porque o Senhor é o Deus que te protege. Então hoje receba essa palavra e seja como Jacó, transformado, melhor, seja como Israel. Assim como Jacó reconheceu o poder de Deus e transformou em Israel de Deus, que hoje você possa ser um Israel de Deus. E quando você for um Israel de Deus, você vai ter a certeza no seu coração que multidões de pessoas e inimigos podem te cercar, mas o Senhor será contigo. E eu quero profetizar isso na sua vida agora. O Senhor está contigo, o Senhor é com você no meio dessa guerra, no meio dessa luta, no meio dessa batalha, no meio desse choro que você está passando, sofrendo. Deus manda eu te dizer agora, Ele é contigo, Ele te protege, te guarda com a destra da sua justiça. Ele é o Senhor que vai na tua frente. E hoje Ele entrega essa palavra para você dizendo, aquieta o teu coração e confia, pois eu sou o Senhor que te guardo diante dos teus adversários. Receba essa palavra, esse é o Gotas da Palavra de Deus. Eu sou o pastor Giovanni Nunes. Até a próxima, graça e paz. Shalom.
1: Ele continua sendo fiel a nós.

Ela me faz lembrar de quando eu tinha 6 anos de idade. E eu lembro que dentro de uma igreja bem pequenininha, Jesus olhou para mim, uma menina improvável, que não tinha condição, que não tinha força para se levantar. E ele me deu uma promessa. Ele disse: Kellen, eu te levarei sobre essas nações. E hoje eu estou aqui como testemunho do Senhor para dizer que se Ele fez a promessa na sua vida, Ele vai cumprir, Ele vai fazer. Descansa o teu coração, pois Ele é fiel. Cante.

19 horas e 44 minutos, nós estamos ao vivo aqui com o culto da Igreja Reviver em Cristo. Fique juntamente conosco, vamos até as 21 horas com muito louvor, palavra do Senhor e, claro, uma oração para a sua vida, para a nossa vida, para o seu lar, para a sua casa, para a sua família. Lembrando você que os nossos cultos são toda quarta, sexta e domingo, a partir das 19h30, sempre com transmissão ao vivo aqui pela Melodia 7 Lagoas. A Igreja Reviver em Cristo está localizada na rua Itaberaba, número 618, no bairro São Francisco. Então, você que é de Sete Lagoas ou Redondeza, venha nos fazer uma visita. Nós esperamos ansiosos pela tua visita. Que Deus abençoe e fique conosco. Vamos juntos.

você pode adorar. Você está na casa de Deus, a liberdade de falar com Deus. Não preocupe com teu irmão, a tua direita, a tua esquerda. Você é livre para adorar a Deus nesta noite, amém? Cumprimento mais uma vez o povo com a paz do Senhor, esse povo de Deus abençoado. Glória a Deus. Eu me encontro muito feliz com Deus. Espero que você também se encontre feliz nesta noite com Deus. Eu me encontro muito feliz com o Senhor, porque a misericórdia dele é grande sobre a minha vida, sobre a sua vida. Eu me encontro muito feliz. Amém? Ah, recebeu alguma vitória, alguma bênção? Não, porque Deus ele me ama. Porque ele tem cuidado de mim. Ele tem cuidado da minha família. A misericórdia dele tem sido grande sobre a minha vida. Estou muito feliz com o Senhor. Aleluia. Grandes coisas Deus tem feito sobre as nossas vidas. Amém? Abra a Bíblia Sagrada em Romanos 8. Aleluia. Deixa o Espírito Santo de Deus trabalhar sobre a tua vida nesta noite. Quando nós damos liberdade, o Espírito Santo de Deus, ele fala aos nossos corações. Aqueles que estão pela melodia Sete Lagoas, que Deus continue abençoando também. Romanos 8, 28. Aleluia. Glória a Deus. Aleluia. Eu vou lá no 26. Vamos começar no 26. Para a gente pegar um conjunto de versículos e entender, não é? 26 diz assim: e da mesma maneira também o Espírito Santo ajuda as nossas fraquezas, porque não sabemos o que havemos de pedir como convém, mas o mesmo Espírito, olha só, intercede por nós com gemidos inexprimíveis. E aquele que examina os corações sabe qual é a intenção do Espírito, e é ele que, segundo Deus, intercede pelos santos. Ao 28, e sabemos que todas as coisas contribuem juntamente para o bem daqueles que amam a Deus, daquele que são chamados pelo decreto. Olha que maravilha que Deus está falando ao nosso coração, que o Espírito Santo, ele intercede por nós com gemidos inexprimíveis, porque às vezes nós não sabemos como pedir, irmã Helenice, mas o Espírito Santo de Deus, ele intercede por nós. Tem dito o que ele é, uma pessoa está ao nosso lado e ele nos conhece. Às vezes a gente não sabe como pedir, mas o Espírito Santo, ele intercede por nós com gemidos inexprimíveis. Sabe o que é pedir com gemidos inexprimíveis? Sabe o que você realmente pedir assim? Olha, pai, olha aquele pai, aquele precisa tanto, necessita tanto, ele talvez ele está tão abatido que ele não sabe pedir, mas o Espírito Santo intercede por nós com gemidos inexprimíveis. E o 28 diz que tudo contribui, ou tudo coopera para o bem daqueles que amam a Deus. E que nessa noite o Espírito Santo de Deus possa tocar sobre as nossas vidas. Vamos adorar, Maestro. Vamos louvar aquele que

0: oportunidade em nome de Jesus.
1: Aleluia. Glória a Deus. Louvado e engrandecido é o Senhor. É muito bom quando nós temos a oportunidade de louvar a Deus, quando nós temos a oportunidade de cantar ao Senhor. Tão bom, não é? Tão bom quando nós podemos falar através da música, o tanto de benfeitorias que Deus tem feito, que tanto que nós o adoramos, o louvamos sempre a Ele. Amém? Glória a Deus. Bom estar na presença de Deus. Deus conhece a tua vida, meu irmão. Deus conhece a tua vida. Ele sabe o que você está passando. Ele conhece tudo, tudo, tudo. Desde quando você se formou, ou mesmo antes de você se formar, Ele já conhecia, Ele conhece as dificuldades que você passa. Ele sabe o que você está passando, está enfrentando. E Ele quer te abençoar. Ele quer mudar a tua história, amém? Meu Elielson, vem aqui, meu Elielson. Elielson, dá uma oportunidade essa noite em nome de Jesus. Aleluia.
2: Meu capaz, Senhor, amém? Eu vou louvar o Senhor. Mas antes de louvar, eu queria falar com os irmãos que agradeça a Deus, tenha gratidão por tudo que o Senhor tem feito em nossas vidas. Não tem remorso. Sempre que Deus vinha alguma coisa contra, agradeça. E eu tive como os irmãos, a maioria sabe, eu trabalho na área da mecânica. Apareceu um cliente lá, e vi ele de Betim. Aí o carro dele, ele tava indo pescar lá na Santa Maria, na lagoa que ele ia, lá pro lado. Aí parou lá pra nós olhar o carro dele. Aí ele perguntou eu, o que você acha que aconteceu? Eu falei com ele, seu carro queimou junto do cabeçote. Aí ele, eu tava indo pescar com meus amigos. Aí eu falei com ele, agradeça ao Senhor, senhor, porque isso pode ser um livramento de Deus na sua vida. Se você quiser, eu tinha conversa com você, que é meu patrão chamantim. Aí ele te empresta um carro, você vai, mas Deus está te dando um livramento. Aí ele, não, eu vou pegar o carro, vou arrumar o reboque e vou voltar para trás. Vai ter outra oportunidade, se você ir pescar sua pescaria, mas isso é um livramento de Deus para você. Só agradece ao Senhor, que Deus sabe todas as coisas. Aí ele ficou muito feliz que eu falei isso para ele, ele falou assim, eu te agradeço, porque se não fosse essa palavra que você, eu ia dar um jeito de ir. Mas fica em casa, eu falei com ele, fica em casa, senhor. Aí, nesse dia, os amigos dele falaram assim, a nossa dona Maria que deu pra nós no ir. Eu falei, não, senhor, isso nem é a esposa, não, senhor. Isso é um livramento de Deus mesmo. Aí eu vou louvar o Senhor aí.

0: continue abençoando em nome de Jesus. Ele é fiel, irmão. A bondade de Deus, né? Tempo todo, quando nós estávamos na dificuldade, Ele estava ao nosso lado. Quando nós estávamos na alegria, Ele estava ao nosso lado. Não é? Quando nós passávamos pelo vale da sombra da morte, Ele estava ao nosso lado. Quando nós tivemos as alegrias, Ele estava ao nosso lado. Quando faltou algo, Ele estava ao nosso lado. Quando teve fartura, também Ele esteve ao nosso lado. Essa é a bondade de Deus. Ele tem pessoas que só estão ao lado de alguém quando está tudo bem. Quando está tudo bem, é amigo, não é? Jesus não. Em todos os momentos da nossa vida, Ele vai estar ao nosso lado. Todos os momentos. Os momentos alegres, os momentos tristes, não é? Mesmo que às vezes alguém ainda diga: o Senhor esqueceu de mim. Não esquece, não, Ele está ao nosso lado. É só nós olharmos e ver a grandeza e a bondade dEle sobre as nossas vidas, amém? Irmã Lucilene está com oportunidade também, em nome de Jesus. Glória a Deus. Aleluia. Deus é muito bom. Aleluia. Deus quer trabalhar sobre a tua vida nessa noite. Aleluia.
1: A paz do Senhor, amém? Eu quero compartilhar com os irmãos algo que o Senhor, no dia domingo de manhã, eu fazendo comida, e o Senhor ministrou tanto em meu coração. Eu ouvi uma palavra sobre Jacó. Até lembrei o dia que o pastor pregou aqui. Jacó, né, quando ele lutou com o anjo ali, ele fugindo do seu irmão, e ali ele teve um encontro com o Senhor. E sempre aos domingos, irmãos, à noite, nos louvores, na igreja, o Senhor sempre traz em minha memória. Em 2005, quando eu voltei para a casa do Senhor, foi num domingo. Sempre assim, eu lembro, é muito real. E domingo, eu ouvi nessa palavra, eu lembrei da Lúcia Helena. Jacó estava ali fugindo do seu irmão, né? Quando ele teve um encontro face a face com Cristo. A Lúcia Helena, um dia de domingo à tarde, com duas crianças pequenas e uma no ventre, desempregada, sem saber o que fazer. Eu entrei, o irmão sempre me chamava, vamos lá na igreja, eu fui. E nesse dia eu tive um encontro com o Senhor. Mas ficou, né, Jacó? Ele teve um encontro face a face com o Senhor, mas ele ficou com a sequela ali, né? E ali também o Senhor deixou algo ali para trabalhar na minha vida. E nesta hora eu fui lembrando, irmãos, de Pedro. Jacó ali teve essa necessidade ali, ele não chegou até Deus ali pronto. Ele fez o que fez, mas ainda tinha uma oportunidade para ele, onde Deus se revelou para ele, e até o nome dele foi se transformado. E eu lembrei de Pedro. Pedro caminhou com Jesus e não estava pronto. E um dia Jesus falou para ele: quando você estiver pronto, apacenta minha ovelha, cuida dos seus irmãos. Jesus não desistiu de Pedro. E eu lembro de Paulo, lá no caminho de Damasco, um homem perseguidor do Evangelho, perseguiu o povo de Deus, mas lá no caminho de Damasco ele teve um encontro, Urianda Lamanai, face a face com Cristo. E o caráter de Paulo foi mudado. E hoje nós inspiramos com as palavras que Paulo deixou para nós. Hoje, quando eu leio ali as cartas de Paulo, o Senhor me dá força para caminhar. Mas a Lúcia Helena ainda está aí, mancando. Mas o Senhor, dia após dia, tem nos transformado. Como eu e a irmã Lenice falamos aqui hoje. Como é necessário a transformação de dentro para fora. E a transformação de dentro para fora, irmãos, é só com Cristo. É só o Peniel do Senhor. Porque de mim mesma nós não conseguimos. Então eu deixo essa palavra para a Lúcia Helena e para toda a igreja. Que o Senhor, se você nunca desista de você mesmo. O Senhor não desistiu de Paulo, o Senhor não desistiu de Pedro. Nosso Deus ali, ó, transformou a vida de Jacó. E o Senhor não desiste nem de mim, nem de você. Mas que nós possamos desejar ardentemente em nosso coração um Peniel de Deus nas nossas vidas. Amém? Eu deixo essa palavra para a meditação de cada um e agradeço a minha rica oportunidade.
0: Glória a Deus. Deus abençoe. Quem tem ouvidos, ouça, não é? Os atalaias de Deus falando nessa noite. Deus, ele não desiste nunca, não é, de nós. Ele nunca vai desistir. Nós desistimos de tudo, mas ele não desiste de nós, não é? Alguém já dizia, né? Ele não desiste de você, Marquinhos Gomes, no hino lindo. Ele não desiste. Então, por isso que permaneça firme, sempre na presença de Deus. Deus está falando ao teu coração nessa noite, para que você entenda o que Ele quer sobre a tua vida, o que Ele quer contigo também. Amém? Deus, Ele sempre faz isso. Ele nos mostra o caminho, Ele nos instrui, Ele abre os nossos ouvidos para que nós possamos entender a forma que nós vamos viver nesse mundo, do jeito que Ele faz conosco todos os dias. Então nós temos que prestar sempre atenção no que Deus quer sobre as nossas vidas. Amém? Deixa eu apresentar aquele abençoado que está nos visitando nessa noite. Ali. Qual é o nome do irmão? João. Ah, que Deus continue te abençoando, João. Viu essas portas sempre abertas em nome do Senhor Jesus. Seja bem-vindo. Volte mais vezes, viu? Felizes nós estamos pela tua presença e Jesus mais ainda. O que a igreja vai dizer para esse amado abençoado? Seja. Ama. Volte sempre e fique com a gente em nome de Jesus. Volte mais vezes, porta sempre aberta. Possa receber de Deus as bênçãos e as vitórias nessa noite em nome de Jesus. Aquela família abençoada está conosco mais uma vez. Que Deus continue abençoando também em nome do Senhor Jesus. Amém? Irmã Helenice, vem aqui também, irmã Helenice. Trazer algo de Deus nessa noite, concentrada em Deus. Aleluia. Glória a Deus.

0: Amém?
1: Amém.
0: Como é bom, né? Nós estarmos mais uma vez aqui para louvar, para engrandecer o nome do Senhor, para aprender mais um pouco do Senhor, para, né, aprender com as experiências dos irmãos. O Senhor tem sido misericordioso conosco, o Senhor tem falado grandemente aos nossos corações neste lugar, tem feito maravilhas neste lugar, e nós somos gratos ao Senhor por isso. Eu sempre digo, né? Às vezes fica até repetitivo. Nada que eu fizer, nada que eu expressar, né, vai, como que eu vou dizer, vai retribuir o que Deus fez na minha vida, de onde o Senhor me tirou, né? Então, assim, eu sou grata ao Senhor por tudo que Ele tem feito, por tudo que Ele já fez e por tudo que Ele ainda vai fazer, porque eu creio nas promessas do Senhor. Pode, Conis Daniel, coloca para nós, por favor, o Salmo 131. Três versículos só em Salmo. Senhor, o meu coração não se elevou, nem os meus olhos se levantaram, não me exercito em grandes assuntos, nem em coisas muito elevadas para mim. De certo, fiz calar e sossegar minha alma, qual criança desmamada para com a sua mãe. Tal é a minha alma para comigo. Espere, Israel, no Senhor, desde agora e para sempre. Amém, irmã? Que fala, né, sobre a mãe, né, a segurança de um filho com a mãe. E assim também é o Senhor conosco. Nós possamos esperar no Senhor. Por maior que seja a luta, por mais que, né, todos nós temos, nós sabemos, ninguém está vivendo no mar de rosas, mas o Senhor tem nos sustentado, o Senhor tem nos guardado, tem nos orientado. A única coisa que nós precisamos é colocar em prática aquilo que tem sido ensinado. Porque o Senhor tem falado, o Senhor tem revelado. Então, que nós possamos descansar a cada dia no Senhor. E eu falo que descansar não quer dizer que é você esquecer o seu problema. Não, mas saber que tem um Deus que cuida de tudo. Saber que tem um Deus todo-poderoso que está cuidando, seja qual for a situação que eu, que você esteja vivendo. O Senhor está cuidando. Amém, irmãos? Assim eu agradeço a oportunidade em nome de Jesus.
1: Aleluia! Glória a Deus! Realmente Ele tem cuidado, não é? Ele tem cuidado. E Ele tem nos revelado todos os dias. A maior revelação de Deus é a palavra do Senhor, meu irmão. A maior revelação de Deus está aqui, ó. A maior revelação do Senhor é essa aqui, ó. Toda vez que você abre, Deus revela algo para você. Toda vez que um homem ou uma mulher de Deus deixa ele ser usado, Deus revela também, através da palavra. Ele tem nos mostrado o caminho, como seguir. A maior revelação sempre será essa aqui. Amém? Quero apresentar os dizimistas ofertantes nessa noite também. Dizimistas ofertantes, coloca de pé, eu quero orar pela tua vida. Quero pedir a Deus que as bênçãos alcancem a você, não é? Que você possa continuar sendo dizimista, ofertante da casa de Deus. Tão bom quando nós podemos dizimar, ofertar. Desde o Antigo Testamento, nós já vimos o dízimo, a primícia. Não é? Tudo que plantava, colhia, a primeira oferta era do Senhor. O nosso salário também não é diferente. Quando nós recebemos, a primeira coisa que nós temos que fazer é tirar o que pertence a Deus. Não pertence à igreja, não pertence ao pastor, pertence a Deus. E pode ter certeza de uma coisa, eu garanto para você, pelo menos na igreja é viver em Cristo, os dízimos, as ofertas são para o reino de Deus, voltadas para a obra do Senhor. Não é se gabando, falando de outras igrejas, não, posso falar daqui, sou da igreja Reviver em Cristo, daqui eu posso falar, não posso falar de outras, de maneira nenhuma, você nunca vai ouvir falar de outras igrejas, falo da igreja Reviver em Cristo, amém? Aqui estamos investindo na obra de Deus, então ser dizimista, ofertante, você possa ter um coração aberto e saiba que tudo o que é feito através do dízimo da oferta, a palavra de Deus é semeada, alguém recebe uma cura, uma libertação, uma salvação, você faz parte do reino de Deus, através do dízimo e através da oferta, de que Deus possa prosperar sobre a tua vida, que Deus possa te alcançar todos os dias, alcançar o teu trabalho também, os teus negócios, que você possa ser abençoado. Uma coisa que eu quero te ver abençoado, meu, quero te ver abençoado. Cheguei ali, a primeira coisa que eu ouvi, pastor, o senhor é rico? Foi, Adriana. Falei, sou rico das graças de Deus. Não é? É tão bom, não é tão bom quando nós temos as graças de Deus sobre as nossas vidas. Amém? Feche os olhos, eu quero orar por você. Deus, em nome de Jesus, eu quero apresentar o meu irmão, minha irmã, dizimista, ofertante da casa do Senhor, esse que devolve o que pertence ao Senhor, esse que tira a oferta alçada também nesta noite, eu apresento a ele, eu peço ao Senhor, abençoa, guarda, proteja, se sobre a vida dele, a promessa que o Senhor tem sobre a vida do dizimista ofertante se cumpra, abençoa o trabalho, abençoa os negócios dele, prospera, repreende todo o mal, tudo que não provém do Senhor, coloque pessoas abençoadas ao lado do meu irmão, ao lado da minha irmã, envia, Senhor, pessoas que possam abençoá-los também em nome de Jesus, tudo que eles tocar seja abençoado, Pai, que eles possam

0: através da música, através da oportunidade, nas profecias. Vamos ouvir a voz dele com a pastora Carla nessa noite, em nome de Jesus. Aplauda ao Senhor, aleluia. Vamos receber a serva de Deus. Glória a Deus. Louvado e agradecido é o Senhor. Vamos orar por essa serva de Deus, pedir a Deus que continue falando aos nossos corações, que possa dar a ela sabedoria, entendimento, e que a palavra seja revelada mais uma vez, em nome de Jesus. Deus, em nome de Jesus, eu apresento a vida da tua serva que aqui está. Deus, eu peço ao Senhor mais uma vez sabedoria e entendimento sobre a vida dela. Deus, que ela seja atalaia do Senhor, guarda, proteja, que ela possa ser usada nesta noite. A palavra revelada, Senhor, do Senhor nesta noite. Deus, nós precisamos de ouvir o Senhor, nós precisamos tanto do Senhor, que ela seja canal de bênção sobre as nossas vidas, em nome de Jesus. Aplauda ao Senhor.
1: Amém? A paz do Senhor Jesus. Ele não desiste, irmã Lucelena, de ninguém. Senhor não desiste de nós, não abre mão de nós. Nosso Deus é um Deus, diaconisa Daniele, da oportunidade. E aí cada vez que Ele nos traz aqui, Ele nos lembra disso, Paula. Ele nos lembra o quanto Ele nos ama, o quanto, Roberto, Ele não desiste de nós. E quantas vezes nós mesmos, irmã Lucelena, como foi muito bem dito, nós mesmos desistimos de nós. Deixamos de acreditar em nós. Então que você possa ter isso no seu coração. E com isso eu gostaria que você fechasse seus olhos por 2 minutos. Eu quero te fazer uma pergunta e você vai responder aí no seu coração. Como tem sido a sua caminhada espiritual? Faz um trajeto aí agora no seu coração. Como tem sido eu, Senhor, como cristã, como cristão, como pequenos Cristo? Como tem sido você na sua jornada? Eu tenho cara de crente? Eu visto como crente? Eu falo como crente? Eu estou crente? Ou eu sou crente? O Senhor é o Deus da oportunidade. E é isso que a irmã Lucelena disse, muito bem dito. Deus, Ele não desiste de ninguém. E hoje eu queria falar sobre uma mulher que o seu nome na Bíblia não é citado. Mas ela é lembrada na palavra do Senhor. Tem uma pequena passagem sobre ela no livro de Gênesis, a qual nós vamos ler, que fala sobre a destruição de um lugar aonde essa mulher morava. E lá no livro de Gênesis, no capítulo 19, pode abrir sua Bíblia, mas pode manter-se sentado mesmo. Eu gosto de ver a cara do povo quando eu falo pode manter-se assentado. Tem gente que até respira. Pastora é tão boazinha, cheia de Deus. Ô pastora boa, Júnia. Livro de Gênesis, no capítulo 19, no versículo 12. Vamos começar pelo 12 aqui e a gente vai discorrendo a palavra de Deus. Posso ler? Então disseram aqueles varões a Ló: tem alguém mais aqui? Teu genro, teus filhos, tuas filhas, todos quanto tens nessa cidade, tira-os fora deste lugar, pois nós vamos destruir este lugar, porque o seu clamor tem

passado diante da face do Senhor. E o Senhor nos enviou a destruí-lo. Então saiu Ló e falou a seus genros, aos que haviam de tomar as suas filhas, e disse: levantai-vos, saí deste lugar, porque o Senhor há de destruir a cidade. Foi tido, porém, por zombador aos olhos dos genros. Olha, preste bem atenção. E ao amanhecer, os anjos apertaram com Ló, dizendo: levanta-te, toma tua mulher, as tuas duas filhas que aqui estão, para que não pereças na injustiça desta cidade. Ele, porém, demorava-se, e aqueles varões lhe pegaram pela mão, e pela mão de sua mulher, e pela mão de suas duas filhas, sendo-lhe o Senhor misericordioso. Diga: misericordioso. E tiraram-no e puseram-no fora da cidade. E aconteceu que, tirando-os fora, disse: escapa-te por tua vida. Não olhes para trás de ti, não pares em toda a campina. Escapa lá para o monte, para que não pereça. E Ló disse-lhe: assim não, Senhor. Eis que agora o teu servo tem achado graça aos teus olhos, e engrandecestes a tua misericórdia que me fizestes para guardar a minha alma em vida. Mas não posso escapar no monte, pois que tenho medo de que me apanhe este mal e eu morra. Significa que o monte estava muito próximo, talvez, daquela cidade. Eis agora aquela cidade está perto para fugir para lá, e é pequena. Ora, para ali me escaparei, não é pequena? Para que minha alma viva. E disse-lhe: eis aqui, tenho-te aceitado também neste negócio, para não derribar esta cidade de que falaste. Apressa-te, escapa-te para ali, porque nada poderei fazer enquanto não tiver ali chegado. Por isso se chamou o nome da cidade de Zoar. E saiu o sol sobre a terra quando Ló entrou em Zoar. Então o Senhor fez chover, olha, enxofre e fogo do Senhor desde o céu sobre Sodoma e Gomorra. E derribou aquela cidade, toda aquela campina e todos os moradores daquela cidade e os que nascia da terra. E a mulher de Ló olhou para trás e ficou convertida numa estátua de sal. Amém? Amém? Todos nós conhecemos muito bem essa história de Sodoma e Gomorra. Nós sabemos que Sodoma e Gomorra era uma cidade, uma terra totalmente corrompida. Em todos os sentidos, na maldade, na violência, na injustiça, na imoralidade. E nós conhecemos, vamos voltar um pouquinho só para entender. Ló e Abraão andavam juntos. Chegou um certo tempo que cresceu as riquezas de um e cresceu as riquezas de outro, e já não dava mais para os dois permanecerem no mesmo lugar. Eu vou só contar bem resumido. Então Abraão disse: olha, escolhe para que lado você quer ir, Ló, e eu vou para o outro. Ló escolheu, viu uma terra bonita, vistosa, e ali foi Ló, Paula, para lá, e habitou naquela cidade. E aquela cidade era Sodoma. E ali se estabeleceu juntamente com sua família. Partindo de um princípio que Ló não havia casado com uma mulher que era a sua descendência. A Bíblia diz então que Ló se estabelece naquele lugar. E um determinado tempo, como eu disse, aquela cidade era uma cidade cheia de maldade, sabe, Janaína? Uma cidade totalmente pervertida,
muita imoralidade sexual naquele lugar. Era terrível, era abominável aquele lugar, Cleverson, aos olhos do Senhor. A ponto de o Senhor desejar destruir, Emanuele, aquela cidade. Então nós podemos imaginar o que significava aquele lugar, o que significava aquela cidade. Mas algo muito interessante, que está registrado lá no capítulo 18, foi quando Deus decidiu então destruir aquele lugar. Então o Senhor aparece nos cavalhais lá de Mamre e vai junto ao encontro de Abraão naquele lugar. E lá no versículo 17, o versículo diz assim, olha: e disse o Senhor, ocultarei eu a Abraão o que faço? Olha o nível de amizade de Abraão para com Deus, irmã Helenice. Ocultarei, por acaso, olha quem tem intimidade com Deus, hein? Ocultarei eu, por acaso, algo de Abraão? Eu queria ter esse nível de intimidade. O Senhor me contar tudo, presbítero Fábio. Abre os olhos, hein? Vou te contar o que vai acontecer lá em Sodoma e Gomorra. Aquela cidade lá, Abraão, está pervertida. Imediatamente eu acredito que Abraão lembra quem estava lá. Seu sobrinho, Ló. E aí nós vimos que o pastor falou aqui, numa das últimas ministrações, que Abraão então clama por aquela cidade, Mateus. Abraão fala, Senhor, mas se tiver 40 justos lá, ou 30, ou 20, ou 10, está lá no versículo 32. O Senhor não destrói? Mas aí, sabe o que eu vejo, irmã Lucelena? O Senhor não desiste de ninguém. Eu vejo uma porção de amor sendo revelada nessa palavra. Deus precisava ir atrás de Abraão e dizer, ou dizer assim, olha, eu não ocultarei dele o que eu vou fazer sobre aquela cidade. Mas é tudo muita estratégia de Deus. Então Deus encontra com Abraão e logo eu tenho certeza, quando eu li esse texto, que Abraão logo se lembra de Ló e da sua família que estava naquele lugar. Meu Deus, eu não posso deixar que meu sobrinho morra naquela cidade. E aí ele clama, mas ele não, em momento nenhum, menciona sobre Ló. Mas Deus é onisciente. Ai, como Deus é lindo. E como eu disse, Deus não desiste de ninguém. E a Bíblia diz então, como nós iniciamos lendo no capítulo 19, que Ló recebe anjos na sua casa. E esses anjos, Samara, insiste com Ló e diz para ele, olha, vão embora porque o Senhor vai destruir Samuel, essa cidade. Eu aposto que Samuel já ouviu essa história lá na escolinha de Sodoma e Gomorra. Ele diz e insiste com Ló para sair daquela cidade, porque o Senhor ia destruir aquele lugar. A Bíblia diz que logo pela manhã, Ló e os seus genros e todo mundo ainda estavam naquele lugar, ainda estavam na casa. E os anjos, então, eles insistem com ele, missionário Graziele, dizendo, olha, sai daqui. Estava quase arrastando e chegou a arrastar. E quando Ló se dirige aos seus genros, sabe, irmã Eunice, eles zombam de Ló ainda. Ah, lembra quando Deus falou para Noé, constrói uma arca? Ninguém dava ouvido, estava igual aquele povo lá. E aí, sabe o que, que me levou a esse texto? Está lá em Lucas 17, por gentileza, 32. E que o Senhor te fala hoje assim no seu coração, olha. Vinte e nove.
Mas no dia em que Ló saiu de Sodoma, choveu do céu fogo e enxofre, consumindo a todos. Assim será no dia em que o Filho do Homem se lhe há de manifestar. Naquele dia, quem estiver no telhado, tendo seus utensílios em casa, não desça a tomá-los. E da mesma sorte, o que estiver no campo, não volte para trás. Lembrai-vos da mulher de Ló. O que mais me chamou a atenção neste texto, quando o Senhor Jesus, ensinando aquele povo sobre a volta, sobre o reino, é que ele menciona sobre a mulher de Ló. Eu disse que uma mulher, pastor, que não foi mencionado sequer o seu nome. Foi uma advertência, Larissa, que Jesus fez, curta e direta, objetiva. Não se encontra uma chamada como essa, lembrai-vos da mulher de Ló, como Jesus disse quando ele ensinava. Sabe o que o Senhor trouxe ao meu coração? Nós precisamos, o Senhor nos chama a lembrar desta mulher hoje. Por isso que eu perguntei para você hoje, como tem sido a sua caminhada espiritual? Como tem você andado diante do Senhor? Ela era esposa de Ló. Ela era parente de Abraão. Ela recebeu a visita de mensageiros celestes e ainda assim ela pereceu. Sabe o que eu entendia? Não é sobre simplesmente estar com o corpo presente dentro da casa do Senhor, ouvindo a palavra do Senhor, mas não dando crédito. O apóstolo Paulo diz assim, olha, quem deu crédito à nossa pregação? É dar crédito à palavra de Deus, que é salvação, vida eterna, reino. Ela habitou nas tendas de Abraão, ela sabia quem era Deus, ela tinha o conhecimento, diaconisa Mônica, do poder de Deus. Abraão tinha contato com Deus. Foi o que a palavra nos mostrou aqui no capítulo 18, no verso 17, quando diz, olha, o Senhor disse, ocultarei eu isso de Abraão? O Senhor não nos tem ocultado o que acontece nos últimos dias. Nós temos visto a destruição que tem vindo sobre essa terra. É uma alerta para que eu e você endireitemos as nossas veredas, os nossos caminhos diante do Senhor. E mesmo cercada de tanta graça, ela foi avisada, ainda assim ela pereceu. Sabe o que o Senhor falava comigo? Não adianta eu ser parente de crente, não adianta eu ser esposa do pastor, não adianta eu ser filho de crente e não valorizar e obedecer a palavra de Deus. Crente não salva crente. Pai não salva filho. Esposa, esposo não salva cônjuge. A salvação, ela é individual. Sabe o que Deus me mostrava? Deus, ele é amor. Porque ele não desistiu dela, Roberta. Não desistiu da família de Ló. A mesma oportunidade que Ló teve junto com a sua família, ela também teve. O Senhor te traz a viver oportunidades de ouvir, de obedecer e de praticar. Mas lá em Hebreus, no capítulo 12, no verso 29, diz que Deus é fogo consumidor. Deus desistiu dela?
Hã? Deus avisou para ela. Deus alertou como hoje Ele nos alerta. Não é tempo mais de nós ficarmos olhando para trás, vivendo nostalgia, lembrando das coisas que nós outrora vivemos. É tempo de romper com todos os pecados de estimação que nós carregamos como um amuleto. Abrir mão desses pecados. Parar de olhar para trás com nostalgia, como eu disse, com saudosidade. Meu Deus, quando era lá, eu vivia aí. Para. Porque isso afasta o homem de Deus. Isso entristece o coração de Deus. A saudosidade daquilo que você já viveu, do pecado que você vivia. A saudosidade da bebida, do cigarro, do vício, da prostituição, do adultério. Isso entristece o coração de Deus. Olhar para trás e se lembrar. Eu posso até olhar, eu posso até me lembrar. Mas eu preciso lembrar de onde Deus me tirou e aonde Deus me colocou hoje. Porque importa é o que eu estou vivendo hoje. É como eu disse. A salvação, ela é individual. Andar com pessoas espirituais não significa e nem substitui a necessidade nossa de obediência pessoal a Deus. De uma obediência sincera a Deus. De um coração rasgado na presença de Deus. A única coisa que nos faz relacionar com Deus é a palavra. É a oração. É um coração quebrantado. É se apresentar diante dele e ser sincero e verdadeiro diante do Senhor. Lá no versículo 29 diz assim: e aconteceu que, destruindo Deus as cidades da campina, Deus se lembrou de Abraão e tirou Ló do meio da destruição. Então, Deus se lembrou, não foi de Ló. Deus se lembrou, foi? De Abraão. Derribando aquelas cidades em que Ló habitara. Então Deus te tira hoje do monturo. Pastor, mas eu sou crente, estou aqui na igreja, essa palavra não é para mim. Amém, graças a Deus. Eu sei que aqui só tem crente. Aqui só tem um povo temente a Deus. Um povo que se desvia do mal. Que dá bom testemunho. Que quer buscar um relacionamento com Deus. Intimidade, comunhão. A ponto de ser que nem Abraão. Eu vou avisar Abraão, porque eu não vou ocultar isso dele. Mas Deus está fazendo isso com você hoje. Ele está te alertando, talvez, para o dia de amanhã. Eu não conheço, você não conhece. Mas o amanhã pertence ao Senhor. Deus sabe o que vem amanhã. Então hoje Ele te traz essa palavra para preparar a tua vida, para preparar o teu coração. Porque amanhã, quando vier esse dia da destruição de Sodoma, você vai lembrar que Deus falou: sai daí agora. Não fica aí não, porque senão vai ser destruído você e a sua casa. Porque vamos e convenhamos. Quando um começa a descarrilhar em casa, é incrível, mas a casa toda começa a sair do trilho. Verdade ou mentira? Parece um trem engatilhado e o primeiro cai, pastor Mauro, e o resto vai tudo caindo atrás. Por isso que nós precisamos permanecer firmes na congregação. Por isso que nós precisamos
permanecer firme